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2: Tri FM 10:25.
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Alternativa A, todas as flores. Alternativa B, vai na fé. Alternativa C, travessia. Hein? Responda aqui pelo WhatsApp da Tri, em qual novela o Xande Pilares atuou interpretando Darcy? A, todas as flores. B,

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2: Faltam 13 minutos para as 11.
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bacana. Então amanhã a gente vai sortear duas camisas oficiais da seleção brasileira e um pernoite de hotel, presente da atriz do cantor Cris, para os apaixonados. 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

0: FM, um minutinho agora para as 11. É Netinho de Paula, aqui na 30, na 30, na melhor, tá na pagodeira.
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microfone e aplaudir agora, vai. Alternativa a todas as flores é a resposta correta. Muito bem. Como é que vai levar o presente da Tri aqui essa noite? Vamos lá, vamos sortear. 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
1: William, passar aqui, hein? Amanhã ou depois, quinta ou sexta-feira, das 2 às 3:30 da tarde. Bora lá. Bom, galera, vai ficando aqui na Pagodeira que volta amanhã a partir das 10.
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6: Boa noite! Vamos pra nossa sequência dessa noite aqui pra você botar? Me ajuda aí! Que escolher a melhor da sequência premiada que rola agora, são 5 músicas na sequência. Você me diz qual a melhor das 5? Ainda concorre a presente. É, tem aquele kit, tá? Tem que ter um copo térmico, aquele que é musical, né? Que tem a caixinha de som. Tem uma camiseta exclusiva, ela tem um par de convites de cinema, do Cine System, que é Delay, no Litoral Plaza Shopping, certo? Começamos com Gustavo Lima e Luiz Fonsi, Vagabundo. Depois tem Tiaguinho, Caixa Postal. Simone Mendes, a nova dela, Direitos Iguais. Aí o Dilcinho, o que é que eu faço agora? E Ed Brito com Samuel, Romance Rosa, em qual você vai? 13-329-1055, deixa seu voto. Tá bom? E o nome completo e o bairro também, tá?
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0: Gritos e Gás, aqui na sequência, primeira da 30, vem de, ó, ainda faltam mais duas. Dilcinho, que é que eu faço agora, e Ed Brito e Samuel, Romance Rosa. Já escolheu a sua? Então indica melhor aqui pelo WhatsApp da Tri, nome completo e bairro, boa sorte. Quem sabe você não ganha esse kit, me ajuda a escolher a melhor aqui, 11:21 na Tri.
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9: Bora lá, 11:31 agora aqui na Tri.
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9: Vou tocar melhor da sequência premiada, mas vou dar um kit de presente aqui. Deixa eu dar um kit aqui no sorteio. Vai para Dalila Massari Neves. Alô!
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9: A Dalila Massari Neves, que é da Paris.

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Henrique Juliano não é o lugar, é a pessoa pra gente fechar essa noite de quarta-feira, dia 10 de junho. Primeiro quero agradecer a você que me faz companhia, que fica com a gente aqui durante a noite na programação da Tri FM, trabalhando, ou então de boa aí, só ouvindo a Tri. Muito obrigado aí pela presença. Nos despedindo da quarta-feira e dando boas-vindas à quinta-feira que está chegando, dia 11 de junho de 2026. E nessa quinta-feira eu vou estar aqui mais tarde, a partir das 7 da noite, junto com você, se Deus quiser, aqui na Tri FM. Foi um prazer ter passado essa noite com você aqui. E vamos que vamos para quinta-feira. Boa noite para quem vai descansar, um bom dia para quem continua com a gente. E vamos, que Deus abençoe todos vocês. Fiquem com Deus.

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0: Tri FM, bom dia! Tá na trita, na melhor, agora 5 horas 32 minutos. Depois do intervalo, a gente volta!
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1: Bom dia, tá na Tri, tá na melhor, agora faltam 15 minutos para 6 horas da manhã. 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
1: A primeira, Léo Magalhães. A fila anda. Essa é a número 1 do duelo musical de hoje. Léo Magalhães, A fila anda.
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1: A número 2 vem com Israel e Rodolfo. Não, mas quase. Qual dessas duas vence o duelo musical hoje, hein? A primeira com o Léo Magalhães ou a segunda com Israel e Rodolfo? Manda mensagem pelo WhatsApp 3219-1055 com seu nome completo e boa sorte.
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1: Olha a hora, bom dia. Faltam 14 para 6 agora.

0: Trita na trita na melhor, esse é o Wesley Safadão e a ressaca de saudade. Agora são 6:03, um ótimo dia pra você, obrigado pelo seu carinho, obrigado aí pela sua companhia, viu? Vamos juntos ao vivo na programação mais gostosa de todo o litoral. Vamos pro intervalo? Já já eu volto. Bom dia, olha a hora, 6:04 agora.
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0: Bom dia! Bom dia pra você ouvindo a nossa Tri FM, tudo bem por aí, tudo certinho? Obrigado pelo seu carinho, pela sua companhia. Vamos juntos ao vivo até as 9 horas da manhã desta quinta-feira que amanheceu chuvosa. Hoje é dia 11 de junho de 2026. Que o seu dia seja lindo, que a sua quinta-feira seja maravilhosa e obrigado por estar ouvindo a nossa Tri FM onde quer que seja, viu? Seja aí na sua casa, seja no seu trabalho, aí no carro dando uma carona pra gente, pessoal que tá ouvindo no VLT, no ônibus, no fone, pelo fone de ouvido, né? Ou tá pedalando, tá caminhando, obrigado pelo carinho, pela sintonia, viu? Olha, a previsão do tempo tá dizendo que pra hoje nós teremos aí sol com pancadas de chuva de manhã. Ou seja, se acordou agora cedo, tá saindo de casa pra trabalhar, tá chuviscando, né? Então, agora de manhã vai ter essas pancadinhas, essa chuvisco durante a manhã toda. Muitas nuvens à tarde e à noite o tempo fica mais firme, tá? Então essa chuvinha aí é só agora de manhã, de acordo com a previsão. Pra amanhã, a mesma coisa. Vai ter chuva de manhã, aí à tarde e à noite o tempo fica firme. E aí no sábado o tempo fica firme sem previsão de chuva, que volta no domingo. Então já vai se preparando, chuva de manhã, noite firme, aquele friozinho gostoso. No sábado dá um tempinho, no domingo, aí no domingo volta a chover bastante o dia todo, viu? Já vai se preparando, tá? São 6h10, bom dia, por aqui continua!
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0: Tri FM tá na trita na melhor. Bom dia!
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0: 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Agora são 6 horas e 22 minutos. Um ótimo dia pra você. Obrigado pela sua companhia. 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
0: A primeira, Léo Magalhães. A fila anda.
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0: A segunda, Israel e Rodolfo. Não mais quase. Qual dessas duas vence o duelo musical de hoje, hein? A primeira, Léo Magalhães, ou a segunda, Israel Rodolfo? Manda seu voto pelo WhatsApp 3219-1055, nome completo e boa sorte.
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0: Bom dia, olha a hora, 6h23, agora já eu volto.
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1: Bom dia, tá na tri, tá na melhor. Agora faltam 20 minutos para 7 horas, eu já volto.
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0: 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A primeira, Léo Magalhães.
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0: A número 2, Israel e Rodolfo. Não mais quase. Qual dessas duas vence o duelo? Diz aí, 3219-1055, participe e boa sorte, já tem o resultado.

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1: E continua o nosso duelo musical, mas agora é o final. Ah, agora é o finaleira, né? Muita gente participando, muita gente querendo ganhar esse super kit, porque o copo térmico musical da Tri é incrível. 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Então, você que participou com a gente, tá concorrendo, vamos lá então? Quem faturou esse super kit hoje foi a Letícia, Letícia Matias de Carvalho.
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0: Ô Letícia, você ganhou o Super Kit. Tem 2 dias úteis para passar aqui na Tri FM, aqui na João Pessoa 350, no centro de Santos, das 2 da tarde até as 3h30 com seu documento de identidade para pegar seus presentes, tá bom? E agora chegando a música vencedora.
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0: Venceu a número 2.

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4: Bom dia para você ouvindo a nossa Tri FM. Tudo bem por aí, tudo certinho? Obrigado pelo seu carinho, pela sua companhia. Vamos juntos ao vivo até as 9 horas da manhã nessa quinta-feira. Hoje é dia 11 de junho de 2026. Que o seu dia seja lindo, que o seu dia seja maravilhoso, que a sua quinta-feira tenha muito sucesso. Vai chover só de manhã agora, depois melhora o tempo, viu? E a noite fica firme. Aproveite bastante aí a sua quinta-feira. E obrigado por estar ouvindo a nossa Tri FM, onde quer que você esteja. Tá começando a Manhãzaça, trazendo aquela programação bem gostosa, feita só pra você.
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4: Bom dia, 7:07 agora.

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0: 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Bom dia, 7h22. Você ouviu aí Fred e Fabrício, te amaram o meu talento. 7h22 agora. Bom dia pra você ligado ouvindo a nossa Tri FM. 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
3: Bom dia, tá na Tri, tá na melhor. Agora são 7 horas 27 minutos. Ariane Rocha, como é que tá o trânsito nesse momento? Bom dia.
4: Oi, Roque, bom dia para você, bom dia para o ouvinte da Tri. Trânsito bem carregado na entrada de Santos, congestionado ali na Avenida Martins Fontes, Nossa Senhora de Fátima também, com alguns pontos de alagamento. A Via Anchieta, do quilômetro 62 até o 64, no sentido centro da cidade, também com lentidão. A Avenida da Praia com o tráfego carregado, saída de Praia Grande para São Vicente, tem dois pontos de lentidão. Na Via Expressa Sul, entre os bairros Ocean e Guilhermina, e ali na rotatória até a ponte do Mar Pequeno. Nas estradas do sistema Anchieta Imigrantes tem diversos pontos de lentidão.

0: na Via Anchieta, na chegada a São Paulo, do 19 ao 17 e do 14 ao 10. E na Rodovia dos Imigrantes, do 16 até o 12.
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2: E as balsas de milhões, hein, Ariane?
0: Mais movimentadas do lado de Guarujá, o tempo de espera de 20 minutos. Já para quem sai de Santos, o tempo de espera de 15 minutos. De acordo com o Departamento Hidroviário, 8 embarcações estão operando neste momento.
2: Muito bem.
0: Daqui a pouquinho eu volto para falar da previsão do tempo. 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
2: Será que chove?

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Bom dia, faltam 20 pras 8 agora, se ouviu Edson Hudson, fala. Faltam 20 pras 8 agora, bom dia pra você ligado ouvindo a nossa Tri FM. 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Lá tem todas as regras, segue a regra. Tem muita gente lá que não tá seguindo as regras. Aí, na hora do sorteio, ah, mas eu fui sorteado. Se não seguir a regra, não ganha. A gente vai sortear outro, porque assim, é feito pelo sorteador do Instagram. Aí, depois que o sorteador mostra a pessoa lá pra gente, nós vamos conferir tudo direitinho. Se tá seguindo a gente, se tá seguindo aí os cantores, se seguiu as regras, se marcou, se fez isso, fez aquilo. Se fez tudo direitinho, leva o prêmio. Ah, faltou marcar não sei o quê. Tá fora. Vamos fazer outro sorteio. Aí não adianta reclamar. Ah, mas eu não sei o quê, porque eu tenho direito. Não. Quem tem direito é quem segue as regras direitinho lá. Seguindo as regras, vai ter direito sim, tá bom? Então presta atenção nas regras, lê direitinho pra você não ficar de fora. 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
0: Tri FM, agora faltam 14 para as 8. Opa, Copa do Mundo tá chegando, começa agora a Copa do Mundo e vem com muitas novidades, muitas coisas legais. O Brasil estreia no sábado, dia 13, mas quem tem mais informações é a jornalista Ariane Rocha. Ariane, o que você tem da Copa pra gente aí?
6: É, começa hoje, né, Roque? Hoje é o grande dia, todo mundo aí na expectativa, a Copa do Mundo de 2026, a primeira da história disputada em 3 países, México, Estados Unidos e Canadá. A competição também entra pra história por reunir 48 seleções, um recorde absoluto, com 104 partidas ao longo de 39 dias. E a cerimônia oficial de abertura acontece às 14h30 pelo horário de Brasília no Estádio Azteca, na Cidade do México. O jogo inaugural será entre México e África do Sul, às 16h. O espetáculo de abertura terá apresentações de Shakira e Burna Boy, que interpretam a música tema da Copa. Também estão confirmados nomes como Alejandro Fernandes, Belinda, Dani Ocean e J Balvin. Além da festa, a abertura também será marcada por manifestações, viu? A imprensa mexicana estima que cerca de 5 mil pessoas participem de protestos na Cidade do México, principalmente ligados a reivindicações de professores e movimentos sociais. Bom, mas a Copa do Mundo 2026 vai ser uma grande festa, terá 16 cidades sede distribuídas pelos 3 países e a final, esperamos que estejamos lá, né? Sim. Vai ser no dia 19 de julho, no MetLife Stadium, em Nova Jersey, nos Estados Unidos. E a seleção brasileira estreia no sábado, às 19h, contra o Marrocos, lá em Nova York. Bora, Brasil, vamos torcer. Daqui a pouquinho eu volto com outras notícias. 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
7: Muito bem, agora 8 horas e 6 minutos. Ariane Rocha e o tempo, hein? Chove hoje ou não?
8: Olha, essa chuvinha ela vai se estender, pelo menos até o início da tarde aí. Então teremos alguns momentos de chuva aqui na região. E por incrível que pareça, no final do dia o sol pode aparecer, olha, viu? Fazer uma surpresa aí no final dessa quinta-feira, né? Boa. Pra estreia da Copa do Mundo.
7: Verdade.
8: Os termômetros continuam com temperaturas amenas, a máxima prevista para hoje é de 24 graus. Nesse momento, os termômetros marcam 20 graus. Então, o dia vai ser marcado por bastante instabilidade. Os ventos sopram de sul a uma velocidade de até 6 km por hora e rajadas de até 14 km por hora. Já eu volto com outras notícias, tá? 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

0: 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Bom dia para você ouvindo a nossa Tri FM. Obrigado pelo seu carinho, pela sua companhia. Vamos juntos ao vivo até às 9. Hoje é quinta-feira, 11 de junho de 2026. Que o seu dia seja lindo, que a sua quinta-feira seja maravilhosa. E obrigado por estar ouvindo a nossa Tri FM, onde quer que você esteja, viu? Por aqui, continua!
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9: Tri FM agora 8h25.
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9: Agora 8h25, Aline Rocha com você.
11: 8h25, Roque. Um professor da ETEC de Cubatão foi afastado após ser acusado de perseguir um ex-aluno com mensagens de teor sexual. O jovem descobriu a identidade do autor ao simular uma transferência via Pix para o número que enviava os contatos. O caso é investigado pela Polícia Civil e o docente permanece afastado até a conclusão da apuração. E empresas ligadas ao Porto de Santos estão com mais de 30 vagas abertas na Baixada Santista. Tem oportunidades em Santos e Guarujá para cargos operacionais, técnicos e administrativos. Entre as empresas que estão contratando estão a Brasil Terminal Portuário, DP World, a Craft, a Geo, Ultracargo e Wilson Sons. A maioria das vagas oferece carteira assinada e benefícios corporativos. Já já eu volto com outras notícias. 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
9: Muito bem.
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1: 8:37.

0: 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Bom dia, agora faltam 20 para as 9. 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
3: Muito bem, agora faltam 15 minutos para as 9 horas da manhã. Ariane Rocha, o trânsito.
4: Uma manhã difícil, viu, Roque? A entrada de Santos está bem complicada. Nossa Senhora de Fátima com bastante lentidão. Também alguns pontos de alagamento se estendendo até a Avenida Martins Fontes. Ali a Via Anchieta, no acesso ao Porto de Santos, também em direção ao centro da cidade. Tudo parado por ali a partir do quilômetro 62. Morro da Nova Sintra, lentidão na subida pela Caneleira até a descida pelo Marapé. Avenida da Praia também parada desde São Vicente na linha amarela até a altura da Avenida Ana Costa. Floriano Peixoto, Euclides da Cunha, ali na região do Gonzaga, também com o trânsito bem complicado. Saída de Praia Grande para São Vicente, a Via Expressa Sul. O trânsito já está chegando lá no bairro Ocean. Isso vai até São Vicente, a ponte do Mar Pequeno. Nas estradas, o sistema Anchieta e Imigrantes também com os mesmos pontos de lentidão na chegada a São Paulo, do quilômetro 19 ao 17 da Via Anchieta e do 12 ao 10, e na Rodovia dos Imigrantes, do 19 até o 12.
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3: E as balsas de milhões, hein?
4: Mais complicadas do lado de Guarujá, com 25 minutos de espera. Já do lado de Santos, o tempo de espera é de 15 minutos. 8 embarcações estão operando nesse momento.
3: Tudo bem.
4: Daqui a pouquinho eu volto com outras notícias. 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

0: FM tá na trita na melhor, turma do pagode com um sorriso maroto e o belo, fechando a minha participação. Agora faltam 2 minutos para as 9 horas da manhã. Deixa eu mandar um abração pro Ignaldo. Alô, Ignaldo! Bom dia, na Praia Grande, meu vizinho tá lá ligado, ouvindo a nossa TFM do MC Fritas. Ô, Ignaldo, abração para você, pra família e obrigado pelo carinho, viu? Agora vamos pro sorteio? Bora lá então! Valendo aquele lindo fone de ouvido Bluetooth sem fio da Tri, mais um par de convites de cinema do Cine System, lá do Litoral Plaza Shopping, na Praia Grande. Hoje quem faturou foi o Gabriel Matos da Silva Neto!
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0: Ô, Gabriel!

Parabéns, amigão! Gabriel Matos da Silva Neto. Gabriel, você tem 2 dias úteis para passar aqui na Tri FM, aqui na João Pessoa 350, no centro de Santos, das 2 da tarde até as 3h30 com seu documento de identidade para pegar seus presentes, tá bom? Parabéns, Gabriel. Obrigado a todos que participaram. Lembrando que, viu, Gabriel, se você não puder vir buscar seus prêmios, você pode mandar alguém da sua confiança para vir buscar trazendo o documento seu com foto, tá bom? Parabéns, Gabriel. Obrigado a todos. Eu tô indo embora porque vem aí o Rick com a Helene trazendo para você o Conta Mais. Hoje, 12h, nós teremos o sorteio da promoção Casal Torcedor lá no Instagram. 12h. O casal vai ganhar cada um uma camisa oficial da Seleção Brasileira e uma pernoite lá no motel, que é top. Maravilhoso esse motel. O casal vai adorar. 12h é o sorteio da promoção Casal Torcedor. E às 17h, teremos o sorteio da promoção Rumo ao Hexa, daquela TV de 65 polegadas. Fica acompanhando a gente, fica ligado na programação. E o sorteio vai ser lá pelo Instagram, @RadioTriFM, tá certo? Gente, tô indo embora. Obrigado pelo seu carinho, pela sua companhia. Tô de volta amanhã, 5 horas da manhã. Beijo.

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0: isso. E a Silvelane já veio toda monocromática, de marrom, uma cor terra bonita. Tudo bem com você, minha
1: bom
0: querida?
1: Bom dia, amigo Rick!
0: Tá em pé ainda.
1: Um dia feliz, maravilhoso e abençoado pra nós.
0: Chegou de bolsa, de guarda-chuva. O tênis é cru, tá lindo.
1: Olha
0: demais o modelo da modelito da nossa modelo Silvelane. Até a Ariane Rocha tá aqui. Dá um bom dia também, Ari, por favor.
1: Bom dia, Elaine, como sempre, linda, maravilhosa, ela toda marronzinha.
0: Tá. Ai, que maravilha.
1: Tá parecendo um tronco de árvore.
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3: Eu acho que você tem que mandar aquela mensagem. 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

0: FM tá na 30 na melhor, daqui a pouquinho aquela enquete especial.
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0: Aqui na Trita, na melhor, eu te seguro. 9h19 agora, quinta-feira, 11 de junho. O que que você comemora hoje, Nani? Conta aí.
1: Opa, Rick, hoje dia 11 de junho, é o dia da Marinha Brasileira.
0: Opa, que legal.
1: E dia do educador sanitário. Só isso.
0: Educador sanitário, tá certo, isso, é importantíssimo, meu amigo. Também. E aniversariantes.
1: Opa, olha, tem bastante gente aí, hein?
0: Conta,
1: nessa lista, bora lá.
0: Bora.

0: Reginaldo Faria, ator e diretor, 88 anos.
1: Ok.
0: E Genésio de Barros, ator, 75 anos. O Mano Menezes.
1: Ah, o técnico.
0: Treinador de futebol, 63.
1: Seleção, sim.
0: Carla Vilhena, jornalista, 58 anos.
1: Certo.
0: A Isabela Garcia, também faz aniversário hoje, atriz, 58 anos. Heriberto Leão, ator, 53 anos. E Di Ferreiro.
1: Ah, o Di Ferreiro.
0: Vocalista da banda NX Zero, né? 40 aninhos.
1: Quarentou.
0: Opa!
1: Agora ele entrou nos Zenta.
0: É.
1: Não sai mais. É 40, 50, 60, 70. Aí não tem como.
0: Com certeza, meu amigo.
1: Você não entrou nesse time ainda.
0: Não entendi. Não tô longe.
1: Bom, vamos lá, Nani, vamos falar do que a gente
0: Opa,
1: tem pra...
0: Opa, bora!
1: Nós temos que falar uma coisa, antes da gente dizer qual é a resenha...
0: Diga!
1: Nós temos que lembrar que hoje, meio-dia, vai ser sorteado a promoção do casal torcedor, né? Os apaixonados podem ganhar duas camisas oficiais da seleção, junto com o cantor Cris. É a promoção que a pessoa vai lá na postagem, segue arroba Rádio 3FM, o cantor Cris Oficial... Vai na foto oficial da promoção, marca o Mozão nos comentários. Sorteio meio-dia, hein?
0: Meio-dia. É. Pelo Insta,
1: pelo
0: hein,
1: Instagram,
0: gente?
1: Pelo Instagram.
0: Pelo Insta.
1: A gente vai até falar aqui quem ganhar e tal.
0: Depois que postar lá, sim, sai o sorteio, sim. A gente comenta aqui pra vocês irem lá, né?
1: Tá bom? Então vamos nessa, Nani.
0: Opa!
1: Vamos sortear logo mais meio-dia também o copo térmico musical com caixinha de som embutida, camiseta da Tri e convites de cinema para o Cine System. Vamos fazer aquela enquete que
0: nós
1: combinamos, Nani.
0: E assim, né, essa semana, como nós falamos, né, Rick, tá tudo misturado. É Copa com
1: amor.
0: Dia dos namorados, amor.
1: Amor com Copa, é tudo junto. É Dia dos Namorados, olha, Copa do Mundo, olha aí, vamos lá.
0: Mas essa hoje vai pegar, hein?
1: Presta atenção e responde com o coração, vai.
0: Bora lá. Se você ganhasse 2 ingressos da Copa com tudo pago.
1: Brasil! Tudo?
0: Tudo. Pra ver o jogo
1: avião, tudo?
0: Tudo. Hospedagem, passagem de avião, ida e volta, aquele cafezão da manhã,
1: show,
0: os ingressos pra pro jogo,
1: hotel,
0: né?
1: Hotel chique, lençol de, como é que fala? Mil fios? Ui. Mil filho? Mil fios, né?
0: Não sei quantos fios, né? Tem vários fios aí. A pergunta que não quer calar. Quem você levaria?
1: Quem a pessoa levaria? Olha, Nani, preparou legal, hoje eu gostei.
0: Mas, ó, não precisa ser só, eu vou levar minha esposa. Pode ser famoso também.
1: Olha, chegou a mensagem aqui do Reginaldo. Levaria a Lívia Andrade.
0: Olha!
1: Mas, cara...
0: Que chique!
1: Peraí, tu tá arrumando pra cabeça. A Lívia Andrade... Se não me falha a memória, por favor, Silvelane, você pode colocar aqui ao vivo. Eu gosto de fazer sair do protocolo do programa.
0: Com o nosso amigo.
1: Do que tava. Coloca aí. Poatan, com P de pato, Poatan e Lívia Andrade nos Estados Unidos. Eu vi um vídeo, eu tenho certeza que é ela. Eles já tiveram um affair, se encontraram num evento. E agora o Poatan, que é o lutador brasileiro, vai tentar um feito inédito. Ok, fofoca. Tentar ganhar o terceiro cinturão do UFC domingo, lá na Casa Branca. Em plena guerra. Uma loucura que os caras estão fazendo. Em plena guerra vai ter um UFC dentro da Casa Branca.
0: E é verdade. Ficou sério o negócio,
1: ficou,
0: viu, Rick?
1: Ficou sério.
0: Olha, você tá melhor que o Léo Dias, hein, Rick?
1: Você gostou, Nani?
0: Tá demais você, hein?
1: Rick Dias, né? Léo Dias, Rick Dias.
0: É, mas bora lá pra nossa enquete, né?
1: Você, se ganhasse 2 ingressos pra Copa, com tudo pago, hospedagem, passagem de avião e de volta, quem você levaria?
0: Então, Rick, o Max...
1: Tu ia fazer como? Não dá, né?
0: O Max vai estar trabalhando.
1: Então, não dá
0: pode,
1: pra você
0: porque
1: ir.
0: Ele é novo no trabalho. Não, dá pra ir sim.
1: Como?
0: Eu levaria, sabe quem?
1: Já sei! 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
0: Agora 9h29.
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Ed Brito e Samuel. Se ouve o hit Romance Rosa. 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

0: Sorriso
1: Tri FM, tá na trita na melhor. Bom, gente, nós estamos aqui fazendo a nossa enquete hoje, que pergunta exatamente o que, Nani, pra quem não ouviu poder participar.
2: Se você ganhasse dois ingressos da Copa com tudo pago, Rick, hospedagem, passagem de avião e de volta, quem você levaria?
1: Usem a criatividade.
2: Sim, sim.
1: Ou a sinceridade. Não precisa ser só alguém que você conhece, pode ser famoso,
2: é,
1: né?
2: Verdade. Uma pessoa famosa. Às vezes a pessoa não dá, né? É. Não dá, então vai
1: então
2: outro.
1: Então vai outro. É porque também eu tenho o seguinte: muita gente, ou às vezes o homem não gosta de futebol, ou a mulher não gosta de futebol.
2: Sim.
1: Aí precisa ver se vai ceder. Porque tem esse lance do casal, né?
2: É,
1: um gosta de pagode, outro gosta de rock. Aí, eu acho que os dois têm que ir no que o outro gosta.
2: Opa!
1: Tem uma, não é verdade?
2: Oh, com
1: mas
2: certeza.
1: Tem gente que não gosta, não fala assim, não, vai, marido, não aguento mais você mesmo,
2: ai,
1: vai.
2: Mas será que perderia uma oportunidade dessa?
1: Fazer uma viagem, um hotelzão.
2: É, eu ia curtir lá.
1: Mil fios lá, como é que é esse negócio de lençol? Alguém que sabe de lençol fala.
2: É.
1: Eu sei que tem um lençol que é mais macio.
2: Sim, sim.
1: É mil fios mesmo?
2: Tem,
1: não é,
2: tem.
1: Não é mil fios, é outro nome.
2: Tem. Mas é isso sim, tem.
1: Mil fios?
2: Tem.
1: Não é mil fios, é outra palavra. Alguém vai falar, depois a gente fala. Vai, solta o áudio aí.
2: Bora.
3: Solta, vai. Bom dia, meu grande amigo Rick. Bom dia, Elane.
1: Dia.
3: Marco,
2: bom
3: motorista
2: dia.
3: De aplicativo.
2: Oi, sobre
3: a enquete de vocês, eu ia ter um gasto maior aí.
1: Por quê?
2: Porque
1: não, é
3: eu ia
1: pago.
3: Levar minha namorada, mas também meu filho não ia poder ficar de fora. Ia ter que bancar o filho, que aí é...
1: Pô, mas aí vale a pena.
3: Idade, o custo é menor.
1: Sim.
3: É. Mas é essas duas pessoas que eu levaria. Aí o gasto seria maior.
1: Sim, mas não vale a pena?
3: Mas ganhou duas passagens. O outro gasto do meu filho vai valer a pena.
1: Ah, então.
2: Tá
1: na
2: trinta, né,
1: meu garotinho? Boa. Fez as contas de cabeça, já se ligou.
4: Bom dia, galerinha da Tri.
2: Bom
1: Oi.
2: Dia.
4: O Michel.
2: O Michel,
4: que
2: não é
1: Michel Teló.
4: Michel Teló, hein?
2: Ah, não
4: que é
2: não.
4: Casado, eu também sou.
1: Ah.
4: Meu nome é Michel e o nome do meu marido é Michel.
1: Oh, legal.
2: É o Michel que não é o Michel.
1: É o casal
2: Teló.
1: Mimi.
2: Opa, aí sim.
5: Bom dia, seus lindos.
2: Bom
5: aqui é a Cris do Morrinho.
2: Ah,
5: óbvio que eu ia levar meu namorado, né?
2: Namorado.
5: Olha. Os dias dos namorados estão chegando. Vamos passar um dia dos namorados e aproveitar lá fora.
1: Sim.
5: Olha que belezura.
1: Olha!
5: É isso aí,
1: Brasil.
5: Seus lindos. Tá na treta, tá na melhor. Quer coisa melhor que isso?
1: Não dá.
5: Se fosse verdade.
1: Se fosse bom, se fosse linda. Verdade.
6: Bom dia, Elane.
1: Essa
6: dia,
1: gente não ouviu, vamos ouvir.
6: Bom dia, Tri. Eu sou Mara, aqui do Sítio Conceiçãozinha. Tô no meu salão, como sempre,
2: Mara.
6: Da Gina
1: Tri. Tá sempre ligada.
2: Verdade.
6: E eu não levaria ninguém.
2: Opa!
6: Eu quero paz. Deixar todo mundo, filho, marido, famoso pra lá.
1: Senhor.
6: E ia sozinha.
1: Sozinha?
6: De preferência, eu não ia só lá, sozinha, não falava com ninguém.
2: Eu não ia nem precisar.
6: Sem falar com ninguém, eu ficaria. Estou esgotada.
1: Meu, tô imaginando.
6: Tá sem ninguém.
2: Lasqueira.
1: Querida, olha, essa daí é aquela que quando vai tomar banho demora duas horas, que quer ficar lá isolada. E você que tá ouvindo, entra na brincadeira aqui com a gente.
2: Bora!
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2: Se você ganhasse dois ingressos da Copa com tudo pago, hospedagem, avião, quem você levaria?
7: Brasil! Continue ligado. 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

0: Tri FM, tá na Tri, tá na melhor. Estranho de novo, Felipe Araújo. Sabe que a Tri tá dando muitos prêmios, né? Opa. Desde maio, né? Nós furamos o mês de junho, a bolha do mês do aniversário, maio, e entramos em junho com vários prêmios, até por causa da Copa, Dia dos Namorados. Já falamos do Dia dos Namorados, que hoje é meio-dia. E tem outro sorteio, mas é mais pro final, sim, da tarde, né, Nani?
1: É verdade, Rick, o sorteio da TV, né?
0: Sim.
1: TV de 65 polegadas, olha isso. TV
0: gigante pra você assistir cada momento da Copa como se estivesse lá.
1: Sim, e sábado mesmo, né? Você já pode assistir nessa TV aí,
0: já,
1: hein?
0: Pode se ver o jogo.
1: Sorteado, né?
0: Já, o sorteio é hoje, às 5 da tarde.
1: 5 da tarde.
0: Provavelmente aí a pessoa pode vir buscar depois, né? Na sexta-feira.
1: Amanhã
0: mesmo. Já na sexta-feira vem buscar.
1: É, amanhã mesmo você já
0: então,
1: vem buscar.
0: Tá aqui a TV. Como é que participa? São os últimos momentos. Últimos momentos, 5 da tarde, eu sorteio pelo Instagram. Entra no arroba Rádio Tri FM, segue a gente se você não tá seguindo ainda. E também o cantor Anderson Fernandes. Tá tudo junto. Cantor Anderson, sim, Fernandes. Tem que estar seguindo os dois. Aí você vai no Instagram da Tri, vai na foto oficial, marca uma pessoa nos comentários e comenta: vai, Brasil! Quanto mais comentário, mais chance de você ganhar.
1: Opa! Bom, verdade, o sorteio é hoje.
0: É hoje.
1: 5 da tarde.
0: Não perde.
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0: Tá na trita na melhor. Se você ganhasse dois ingressos da Copa do Mundo pra ir assistir os jogos da Copa, com hospedagem, passagem de avião e de volta, traslado pro hotel, pro campo, para os campos, quem você levaria com você?
1: Opa!
0: Pensa bem, porque são aí o quê? 20 dias de Copa, 20 e poucos dias, né? Não dá um mês, né? Não dá um mês, mas são vários dias. Não, você tem que ficar lá com a pessoa.
1: Acho que é 15, né?
0: Uma coisa. Uns 20 dias no máximo. Começa hoje a Copa do Mundo, não me lembro.

0: quando é a final, ou dá 30 dias, eu tô enganado, mas é que seja, né? De 20 a 30 dias, vai ter que ficar com a pessoa lá.
1: É, né? Com certeza.
0: Será que essa pessoa, ela não gosta de futebol? Você vai aguentar?
1: Você vai aguentar? Passar todos esses dias?
0: Pode ser um famoso também. Vamos ouvir o povo?
1: Bora.
0: Bora.
1: Bora.
2: Bom dia, seus lindos. Bom dia.
1: Bom dia. Olha o Caio.
2: Com toda certeza eu levaria meu filho. Ô menino que gosta de futebol.
1: É menina?
2: Quando minha esposa ficou grávida, eu falei pra ela. Falei, se for menino, espero que goste de futebol. Pensa na menina que só fala em futebol.
1: É menina,
0: ela adora futebol.
1: Ó, que legal.
2: Valeu, tá na trita, na melhor.
0: Futura Marta, quem sabe?
1: É, verdade.
3: Bom dia, meus amigos.
0: Bom dia.
3: Eu levaria com certeza meu mozão, né?
1: Mozão.
3: Tem que levar o mozão.
0: É, rapaz.
3: Tem que ter ela mais com futebol.
0: Mas ela gosta de futebol?
3: Um ótimo dia pra você.
0: Um ótimo dia.
1: Deve gostar,
0: tem
1: né?
0: Tem que gostar,
1: bastante,
0: né? Às
1: com
0: vezes,
1: certeza.
0: Tem mulher que prefere. Não, vai, já me deixa um pouco sozinho, vai embora.
4: Bom dia, turma da tri. Meu
0: bom
4: nome
0: dia.
4: É Alexandre.
1: Oi, Alexandre.
4: Com certeza, né? Eu levaria a minha esposa.
0: Aham.
4: Uhum. Não seria a sua Copa, seria os momentos, né? Que a gente vai passar.
0: Aí sim.
1: Lá.
0: Aí bom, falou bem.
1: Arrasou. Seria
0: agora,
1: os momentos.
0: Porque levar uma pessoa, a pessoa ficar rabugenta, não dá, né?
5: Bom dia, Rick. Bom dia, Elaine. Tá na trita, na melhor.
1: Bom dia,
5: José
1: Augusto. Bom dia, Augusto.
0: Sumido. Sumido.
5: Eu levaria meu amigo Arilson Padeiro. Ele precisa de férias.
0: Ah, é?
5: Ele precisa que o patrão dele dê férias pra ele. E eu ganhando isso aí, com certeza eu levaria meu amigo Arilson Padeiro. Tá comigo em todos os momentos.
0: Eu tô lembrando.
5: Arilson, um abraço, Arilson.
0: Eu tô lembrando de uma coisa. Isso aí não é o tal que ia dar o bolo pra nós?
1: É, o Arilson ia dar o bolo que nunca chegou esse
0: vai, bolo. Vai, não.

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1: Agora 10:26.

0: Você costuma apagar fotos de relacionamentos antigos do seu Instagram, Facebook, das suas redes sociais?
1: Opa!
0: É comum, né, as pessoas
1: vamos
0: quando
1: fazer
0: terminam...
1: Essa enquete aí qualquer hora.
0: Qualquer hora vamos fazer essa enquete.
1: Que vem.
0: Mas é comum, né, Nani? As pessoas quando terminam uma relação...
1: Tira tudo, né?
0: Primeira coisa, vai lá, tira as fotos, não quer vínculo nenhum,
1: não
0: né?
1: Não quer olhar nem pra cara do cabra.
0: Nem pra cara do cabra da mulher. Por que que eu falei sobre isso? Que a Nani vai trazer uma informação aí que tem a ver
1: Opa,
0: com a Copa do Mundo.
1: Uma fofoquinha, né? A Virgínia apaga fotos com Vini Júnior das redes sociais às vésperas da Copa do Mundo. Foi ontem isso.
0: Ah, é?
1: Sabia, Rick? Ontem ela tirou o dia pra fazer isso, eu acho, ó.
0: Nossa,
1: ela apagou os vestígios
0: de
1: seu antigo relacionamento com o Vini Júnior, né? Das redes sociais. A influenciadora chamou a atenção de internautas ao arquivar as imagens que mantinha ao lado do jogador da seleção brasileira.
0: Mas agora eu vou testar se você sabe tudo mesmo. Eu ouvi dizer, e eu quero que você diga se isso é verdade, que ela não costuma apagar foto
1: não.
0: de ex. Não é isso? É verdade?
1: É verdade. Verdade verdadeira.
0: Se você olhar lá, tá cheio de foto de relacionamentos. Ela acha que é o passado dela,
1: Sim.
0: que foi, né, uma escada pra chegar onde tá, aquela papagaiada toda. Mas aí, ó o Mike Leão aí que viu o OVNI que eu tinha te falado, esse cara aí. Tá, o Léo Dias sabe de tudo. Mas então, ela não apaga. Por que que ela apagou dele?
1: A atitude surpreendeu os admiradores da loira, né, Rick? Já que ela não costuma apagar registros antigos de relacionamento.
0: O Léo Dias confirmou isso, então.
1: Isso. No Instagram de Virgínia, que tem mais de 50 milhões de seguidores,
0: Meu Deus.
1: Ainda é possível achar imagens dela com o ex-marido Zé Felipe, você acredita?
0: Então.
1: E com o ex-namorado Pedro Rezende.
0: O que teria acontecido pra ela fazer isso?
1: Epa! Vale lembrar que o Vini Júnior tomou a mesma decisão antes da influenciadora. O jogador brasileiro.
0: Ah, então foi... é chumbo trocado.
1: Isso, pode ser.
0: Acho que ela não faz, mas ela ficou com bronca que o cara tirou. Falou, também vou tirar.
1: É isso mesmo.
0: Ah, então tá explicado, você matou a charada.
1: O jogador brasileiro foi mais ligeiro e apagou as fotos com ela após o fim do romance no dia 17 de março. Viu?
0: É.
1: E ao informar o fim do namoro, Virgínia deixou claro que se dedicou muito para fazer dar certo, mas destacou que preferiu encerrar o ciclo com maturidade e carinho.
0: Mas eu acho que se foi por isso, foi, né, tipo, deu muita moeda de troca pro cara, deu muita moral pro cara, tipo, falei assim, não tiro, eu não costumo tirar
1: verdade.
0: De ninguém, não vou tirar dele, que tire se ele quiser. Acho que ela podia ter ficado na dela, né?
1: Boa.
0: Será que ainda tem uma pontinha de saudade?
1: Não sei, ou tá com ciúme de alguma coisa aí, hein?
0: É.
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11: Tá sempre na melhor, agora 11:06 na Tri. A gente continua aqui pelo nosso WhatsApp 13-3219-1055. Você dando a sua opinião. Se você ganhasse dois ingressos para a Copa do Mundo, tudo pago, hospedagem, avião e de volta, quem você levaria?
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0: FM tá na trita, na melhor saudade estranha. É Murilo Rufi.
1: Fala pra mim, vai.
0: Agora 11:18, valendo aquele copo térmico musical com caixinha de som embutida, camiseta da Tri, par de convites de cinema para o Cine System. Estamos falando sobre Copa do Mundo.
2: Opa! E aí? Copa do Mundo, Rick, bora lá, né?
0: Fala pro pessoal a enquete.
2: Se você ganhasse dois ingressos da Copa com tudo pago, que maravilha, coisa boa, hospedagem, passagem de avião e
0: café
2: de volta.
0: Da manhã.
2: Nossa, aquele cafezão
0: almoço.
2: Lindo, né?
0: É, maravilhoso aquele café da manhã. De hotel.
2: Quem você levaria, Rick? Quem?
0: Vamos ouvir o povo?
2: Bora ouvir, meu amigo.
0: Bora ouvir.
3: Boa tarde, meus amores da Tri.
2: Boa tarde.
0: Bom dia ainda. Tamo
3: aqui
0: bem.
3: Aqui é Ivete, de Portugal.
2: Olha, de Portugal.
3: Eu fiz questão de opinar.
2: Linda, maravilhosa.
3: Se eu ganhasse esse presente, com certeza eu levaria meu português. Porque é quem tem estado comigo em todos os momentos. E sempre tentando fazer o melhor pra mim.
2: Ai, que linda! Arrasou!
3: Caso o português não quisesse, eu ia fazer um breve...
0: Como?
2: Quem?
3: Convite, assim, sabe? Um singelo convite.
0: Pra quem?
3: Cauã Raymond.
2: Fraca não, Henrique.
0: Que o português não te ouça, isso
2: mesmo. É verdade.
3: Senão... Beijinhos, boa tarde pra vocês.
0: Olha
2: acabou
0: só,
2: a regalia.
0: Trocou o Portuga pelo Cauã Raymond.
2: Se o português ouvir, acabou a regalia.
0: Acabou, olha.
4: Bom dia, Tri.
0: Bom dia.
2: Bom dia. Oi, Carlão.
4: Modelo aplicativo.
0: Fala, Carlos.
4: Se eu ganhasse dois ingressos aí, com tudo pago pra Copa do Mundo...
0: Quem tu levaria?
4: Eu ia levar meu sobrinho, que ele é fanático de futebol.
2: Meu sobrinho
4: afilhado, certo? Mas como a gente só uma enquete, isso não vai acontecer nunca, porque eu não criei na vila sozinho, que a mulher não deixa.
2: A mulher não deixa na vila?
4: Se eu ganhasse, eu ia fazer isso aí, meu sobrinho.
0: Já pensou?
4: A Copa do Mundo lá.
0: Ia ter que se separar.
4: Tá na vida, vai melhor.
2: A mulher não deixa ele ir na vila.
0: Coitado.
2: Imagina ir pros Estados Unidos,
0: nossa,
2: pra Copa do Mundo.
0: Ai, que isso. Aperta o botãozinho, aí.
5: Bom dia. Quem fala é o Jeremias.
2: Olha o Jeremias.
5: De São Vicente.
0: Fala, GG.
5: É, motorista de APP.
0: Vai ou não vai?
5: E respondendo aí.

0: enquete aí de hoje aí,
1: diga,
0: eu levaria sim.
2: Quem?
0: É, pra Copa do Mundo assistir o jogo aí. Levaria o meu irmão.
1: Irmão?
0: Meu irmão Daniel, que faz tempo que eu não vejo ele.
2: Oh.
0: Ele mora perto de mim, mas...
2: Sumiu.
0: A gente não se vê...
2: Que coisa,
0: por conta do dia a dia. Então eu levaria ele pra passar 20 dias comigo assistindo o jogo da Copa.
2: Oh, ia ser legal,
0: se divertindo.
2: Oh. Ia ser legal.
1: Encher na cara.
0: Ele. É isso aí. Tá na trilha, tá na melhor.
1: Oh, que bonitinho.
2: Muito bom. Lembrou
1: irmão.
2: Do irmão.
1: Eu amo ele.
2: Lembrou. Que legal.
3: Bom dia, Ariane. Bom dia, Val. Aquele
2: não, para. Não, peraí, cara. Você começou falando... Volta, eu tô até gago.
1: Oh, e o Val ainda.
2: Jane.
1: E Val.
2: Da onde você tirou Jane, meu irmão? Que Val. É o Rick. Vai. Põe de novo, quero ouvir, vai.
1: Ai, tadinho.
2: Põe de novo.
1: Nani,
2: põe de novo. Não, ele falou Vânia.
1: É, Jane.
3: Bom dia, Ariane. Bom dia,
2: Jane.
3: Val. Falando direto do aplicativo. Bom, nesse enquete aí eu levaria a minha sogra.
1: A sogra?
3: Lá, dava um perdido nela no estádio, duvido se ela ia voltar de novo.
2: Eita, mano! Tá no final, tu mandou

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0: Daqui a pouco vai rolar o sorteio lá no Instagram, são 11h42 agora. Meio-dia vai rolar o sorteio da promoção Casal Torcedor na Área. E quanta gente participou, né, Nani? Lá no nosso arroba Rádio Tri FM. Tem lá que participa. Corre lá, porque dá tempo ainda. Se você não tá seguindo a Tri nem o cantor Cris, entra lá no nosso Instagram, arroba Rádio Tri FM. Você vai ver e a gente vai te dar esse prêmio, que são duas camisas oficiais da seleção desse ano, 2026, da Copa. Oficiais, eu repito.
1: Sim.
0: E a pernoite no motel.
1: Uau! É top, uma coisa, né? É muito top mesmo, né?
0: Pra você entrar no clima da Copa. E eu não vou dizer...
1: Eu não vou dizer
0: que amanhã você com a gente vai poder ganhar uma pernoite no motel. Eu não vou dizer isso. Porque eu não tenho certeza. Mas alguma coisa legal vai rolar amanhã.
1: Vai acontecer.
0: Aliás, como é que vai ser o programa? Não vai ter resenha amanhã, então?
1: Amanhã não tem resenha. Vai ser um programa especial do Dia dos Namorados, Rick.
0: Amor.
1: Então assim, você já vai pensando aí o que que você vai falar pro seu moço.
0: É pra mandar recado amanhã?
1: É, amanhã vai ter recado.
0: Amanhã, hein?
1: Nossos ouvintes aí que vão poder mandar, né? Não muito longo, né?
0: Não vai mandar um negócio de 40, 50 segundos,
1: né?
0: Um minuto. É um curtinho, é no máximo 30 segundos.
1: É só amanhã, hein, gente? Vamos
0: amanhã. Bom, agora é o seguinte, vamos ouvir os últimos áudios.
1: Bora.
0: Estão muito engraçados sobre a nossa enquete da Copa do Mundo, vai.
1: Bora.
2: Dia, Rádio Tribuna.
0: Bom
2: aqui
0: dia.
2: É o Diego de Praia Grande.
1: Oi,
2: porém,
1: Diego.
2: Estou indo para Paraty, hoje é meu aniversário.
1: Opa.
2: Estou levando ela, minha esposa Daniele.
0: Olha.
2: E se eu fosse para a Copa, com certeza seria com ela.
0: Aí.
2: Tá bom, meus amigos? Um bom dia a todos.
0: Vai com Deus.
2: Bom final de semana que amanhã já começa e bora curtir a vida.
0: Bora.
1: Parabéns, meu amigo.
0: Parabéns.
1: Tá indo pra Paraty, que chique.
0: Que chique, é chique.
1: Olha
0: demais.
1: Isso.
0: Casal chique. Vai,
3: bom
0: mais
3: dia,
0: um.
3: Bom dia, Tri. Bom dia, José Lima, motorista de aplicativo.
0: José Lima.
3: Acho que é o Rick e a Nani que tá aí, né?
0: Isso.
3: Bom dia pra todos os ouvintes.
0: Bom dia, bom dia.
3: Essa pergunta que vocês fizeram aí,
1: diga.
3: Vocês estão querendo a minha cabeça.
1: Por quê?
0: Porque
3: minha esposa, essa hora, tá lavando o prato e assistindo e escutando.
0: A
3: se, eu levo, se eu falar que levo minha esposa, meu filho me mata. Se eu falar que levo meu filho, minha esposa me mata. Então
0: ai.
3: Que vou levar minha amante.
0: Ai.
3: Que é pra ficar em casa e acabar de morrer.
0: Aí, mandou bem.
3: Abraço, Deus abençoe.
0: Que resposta autêntica, resposta autêntica.
1: O José Lima é muito.
0: Mas você leva a esposa e paga do filhão, vale a pena.
1: É verdade.
4: Fala, meus locutores.
0: Fala.
4: Tô ligadinho aqui na Tri. Se eu ganhasse esse ingresso aí, eu levaria minha ex.
0: Ah.
4: E se ela não fosse, levaria o violão e nosso cachorro.
1: Ah.
4: Ah.
1: Aí sim.
0: O cachorro merece muito.
1: Opa.
0: Que top.
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12: 3FM, agora 11:48.

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0: Vamos ao final do programa.
1: Opa!
0: E antes da gente dar o tchau e dar o prêmio, eu tô ligado que tem aí o alô.
1: Sim,
0: são pessoas que... É aniversário, o que que é?
1: Opa, aniversário, a Leísa, lá do Macuco, tá mandando um beijão para sua filha Giovana.
0: Beijo, Giovana, da mamãe Leísa.
1: Isso, ela tá completando, a Giovana tá completando 20 aninhos hoje.
0: Bacana.
1: Tá, um beijo, Gigi, sua linda.
0: E mais, tem mais um?
1: E também, hoje é aniversário da Maria Helena da Conceição também.
0: Parabéns, né? Maria.
1: Fazendo mais um aninho de vida aí. E um beijo.
0: Um beijo. Muita saúde e alegria pra você, alegrias, tá? Agora, quem vai ficar alegre mesmo é quem tá levando o copo térmico musical com caixinha de som embutida, camiseta e os convites lá do Cine System no Litoral ao Plaza Shopping na PG. Quem é, Nani?
1: Saindo para Amanda Matar Nogueira.
0: Olha aí, Amanda, vem buscar aqui 2 dias úteis, João Pessoa, 350, Centro de Santos, das 14 às 15h30. Amanhã tem... Daqui a pouco nós vamos... Meio-dia 2, vai lá no Instagram, já deve...
1: Já saiu.
0: Veja aí, por favor,
1: rapidão.
0: Nani. Veja aí, porque amanhã você vai poder participar do nosso programa e você... Eu não posso dizer, mas há uma grande chance de você ganhar um presente muito top, que tem tudo a ver com o Dia dos Namorados, aqui no nosso programa, entre 9 da manhã e meio-dia. Comigo e com a Nani, você vai poder fazer, participar, mandar os recados, você grava em áudio amanhã. Amanhã, no horário do nosso... do Conta Mais. E aí você vai concorrer a esse prêmio top que não me deixaram dizer. Eu tô louco pra dizer. Eu sei que é aquilo. Eu sei. É aquilo.
1: Você é muito...
0: Tem pessoa que só pensa naquilo.

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0: sorteada para você poder ganhar o fone de ouvido Bluetooth sem fio e os convites de cinema para o Cine System. A primeira é Simone Mendes, Erro Gostoso. Você vai votando pelo nosso WhatsApp 13-3219-1055, música 2, Champanhe, Menos é Mais. Zenete Cristiano, resumindo, a 3. Péricles e Ana Castela, Simplesmente Acontece. Ou Desocupa, a última com Kleber e Cauã e Matheus Vargas. Qual você escolhe?
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0: Resumindo, Zé Neto e Cristiano, é a sequência premiada. Antes teve Menos é Mais, Champanhe e Erro Gostoso da Simone Mendes. Você tem que escolher uma delas e votar no 13-3219-1055. Vale no fone de ouvidos, convites de cinema. Péricles, Ana Castela, Simplesmente Acontece. Desocupa, Kleber e Cauã, Matheus Vargas.
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0: Agora tá doido o negócio aqui no nosso WhatsApp. Kleber e Cauã, Matheus Vargas, Desocupa, Simplesmente Acontece, Péricles, Ana Castela, Zeneto Cristiano resumindo, Champanhe do Menos e Mais, Simone Mendes, Erro Gostoso. Daqui a pouquinho trago o resultado.
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0: Tri FM, agora meio-dia 29.
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0: Vamos lá com a Ariane Rocha, as notícias da Copa do Mundo 2026. Começa hoje, Ari. Boa tarde.
10: Boa tarde, Rick. Tô animado. E você?
0: Eu também, tô animado.
10: Falta uma hora e meia só pra abertura. Pra verdade, abertura. Verdade. Uma hora e meia, não. Duas horas. Às duas e meia da tarde, viu? Começa hoje a Copa do Mundo de 2026. Essa, sabia, Rick, que é a primeira da história das Copas que é disputada em três países, no México, Estados Unidos e Canadá.
0: Verdade, verdade.
10: Vai ser um pra lá e pra cá de avião,
0: vai.
10: Viu? Olha, a competição também entra pra história por reunir 48 seleções, um recorde absoluto aí, com 104 partidas ao longo de 39 dias. Como eu falei, a cerimônia oficial acontece daqui a pouquinho, às 14h30 pelo horário de Brasília, no Estádio Azteca, na Cidade do México. O jogo inaugural será entre México e África do Sul, logo na sequência, às 16h. É, olha, o Rick tá animado, olha, o espetáculo de abertura terá a apresentação da Shakira e do Bruno e da e Burna Boy, Shakira e Burna Boy, que vão interpretar a música tema da Copa, além de outras atrações nessa grande festa aí, que vai ser marcada por muita gente. Olha, e também tem manifestação prevista, a população vai aproveitar aí pra fazer manifestação, ah, pedir melhorias pro país, sim. Quer aproveitar que as atenções do mundo mídia, estão voltadas lá para a abertura. A Copa 2026 terá 16 cidades sede distribuídas pelos três países. A final, marcada para o dia 19 de julho, no estádio MetLife, em Nova Jersey, nos Estados Unidos. E esperamos estar lá, né?
0: Esperamos!
10: Não nós fisicamente, mas exato, a nossa seleção,
0: Brasil,
10: né?
0: Brasil.
10: E a seleção brasileira, né? Que a gente espera que esteja lá na partida do dia 19, estreia no sábado, às 7 da noite, contra o Marrocos, em Nova York.
0: Uhul.
10: Daqui a pouquinho eu volto e ao longo do dia, durante esse período da Copa, teremos muitas informações e atualizações aí sobre o

0: maior campeonato de futebol do mundo.
1: Valeu,
0: já, já
1: Ari.
0: Volto.
1: Estamos de volta na programação da Tri.
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1: Vamos lá, sequência premiada, dando aquele fone de ouvido com Bluetooth sem fio, par de convites de cinema para o Cine System para Nelson Medeiros, Noronha, Nelson. Uhul. Vem buscar aqui amanhã, sexta ou segunda-feira. João Pessoa 350 no centro de Santos, das 14 às 15h30, hein?
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0: Tri FM tá na Tri, tá na melhor. Te amar é meu talento, Fred e Fabrício. Daqui a pouquinho é o Rick, tô trazendo nosso Pede Aí. É pra você pedir agora, já. Lá no 13-3219-1055.
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0: Deus, vou fazer pirraça. 1:06, é hora de você me ajudar a fazer a programação da Tri. Vem comigo, Rick, até as duas, com Pede Aí. Lá no nosso WhatsApp, 13-3219-1055.
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0: fazem com o locutor que acordou cedo, antes das 6 da manhã, eu já tava de pé, claro, tomei café, vim trabalhar, mas agora o bicho tá pegando, o bicho tá com fome aqui. 1:12. Oi, Henrique, eu sou a Shirley. Toca a música do Gustavo Lima e Luiz Fonsi? Toco, Shirley. Aí ela vem. Eu tô aqui fazendo coxinhas, eu trabalho com encomendas. A mulher me mandou as fotos da coxinha. Aí ela comeu um pedaço da coxinha e colocou lá, aí pôs a foto, o recheio. Pensa numa coxinha recheada.
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0: Minha boca tá salivando.

Leon Olisfons, e agora o pessoal vai pegar no meu pé. A Drica me mandou uma foto de algo que eu nem imaginava comer nessa hora, mas eu comeria três pratos desse, Drica. Caldo verde. E pelo que eu tô vendo aí, tem tudo aí, é? Tem a couve, tem a linguiça, bolo e alho douradinho, que eu tô vendo umas coisinhas pequenininhas, deve ser isso. Eu tô vendo bacon também. Vocês querem matar o locutor?

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0: volto trazendo a tua música aqui, vai lá.
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0: música que o Kleber do Valongo pediu, tá trabalhando, é motorista de aplicativo. Tá indo agora pra São Vicente com a passageira Daniele. É essa música aqui, ó.
1: Misturadinho, moleque.
2: 3,

0: estou rindo. Cris, 1% de chance. O pessoal pegou mesmo. Pegou pra me zoar, porque eu falei da coxinha, eu falei da sopa lá, do caldo verde. Aí agora, olha só, vou tocar a próxima música aí pra ele, em homenagem. Olha o que o cara me mandou. Ele mandou uma foto de uma coxinha. Que troço é esse espetado na coxinha? Como é que é o nome dele? Que troço é esse, ô Vitor? É um palito? Eu nunca vi isso. Na parte que é fininha da coxinha, não um bumbum grande. A parte fininha, sei lá, aquele bico. Tem um palito espetado atravessado. Explica isso aí, rapaz.
1: É, eu não fabrico coxinha, não. Mas eu vi na rádio, deu vontade. Vou comer a minha. Valeu? 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

0: FM tá na trita, na melhor. Murilo Rufi, deixa eu. Daqui a pouco eu volto trazendo os últimos pedidos de hoje. Deixa aí.
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0: Tri FM, agora 1h46. De volta. 105,5. Tá na trita, na melhor. É você pedindo o seu sucesso. Giovana do Pai Cará pediu Simone Mendes. Vamos com ela.

0: da Tri FM mês passado. O Fernando, motorista de aplicativo, tá em São Vicente, pediu Não Namora na Tri.
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saiu a promoção, tá na área. Entra lá no nosso Instagram, arroba Rádio Trefeme. A gente já falou aqui, entra lá que você vai ver o sorteio, tá lá o nome da ganhadora. E agora, o sorteio das 5 da tarde vai ser com o Flavinho, que já tá por aqui. O sorteio da TV de 65 polegadas. Então fica ligado, corre, arroba Rádio Trefeme, arroba cantor Anderson Fernandes, porque vai ser hoje, 5 horas. Tchau, gente. Até amanhã. Vamos sextar amanhã às 9. Fui!

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tudo bem? Tarde desta quinta-feira, dia 11 de junho. A partir de agora, vamos juntos, você e o Flavinho Filho, ao vivo, até logo mais às 7 da noite. Que prazer ter você aqui, hein? Sejam todos muito bem-vindos. Essa é a Tri FM. Tá na Tri, tá na melhor. Estamos chegando com a Tarde da Tri. Com a Tarde da Tri tem aí a charadinha. E com a charadinha tem aquele kit exclusivo da Tri de presente pra você. Com a camiseta da Tri, a camiseta lindona. Também o copo térmico musical, aquele com a caixinha de som embutida. E também um par de convites de cinema pro Cine System, lá na Praia Grande, no litoral Plaza Shopping. Vamos lá? Todo mundo participando então? Então presta atenção. Jogo em quadra, driblando a bola sem parar. O objetivo é acertar a cesta que fica no alto lá no ar. Ha! Ah!

0: facilidade. Que facilidade. Do que nós estamos falando, hein? Qual é o esporte? Qual é o esporte? Jogo em uma quadra, driblando a bola sem parar. O objetivo é acertar uma cesta que fica no alto, lá no ar. E aí? Molezinha, hein? Molezinha! Todo mundo participando, vai, eu tô esperando você. 13-3219-1055 e tá no ar!
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0: Terezinha charadinha desta quinta-feira, hein? Olha, jogo em uma quadra, driblando a bola sem parar. O objetivo é acertar uma cesta que fica no alto, lá no ar. E aí? Já dá pra desconfiar o que que é, né? Então, todo mundo participando pelo nosso WhatsApp, concorrendo aí ao super kit exclusivo da Dri, com a camiseta, o copo térmico e também um par de convites de cinema, hein? Jogo em uma quadra, driblando a bola sem parar. O objetivo é acertar uma cesta que fica no alto, lá no ar. E aí? Do que nós estamos falando? Tô aguardando você, manda mensagem e boa sorte!
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2: 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Agora 2h29.
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0: 8:41, faltam 19 minutos para as 3. Quer concorrer a um kit da Tri com a camiseta, o copo térmico e também um par de convites de cinema para o Cine System? Então, basta participar respondendo aqui a nossa charadinha de hoje, que tá mamãozinho com açúcar, tá muito fácil. Você, é claro, não vai ficar de fora. É, jogo em uma quadra, driblando a bola sem parar. O objetivo é acertar uma cesta que fica no alto, lá no ar. Que jogo que é esse? Do que nós estamos falando? Simples assim, né? Então, manda mensagem respondendo a charadinha e concorra ao sorteio desse kit exclusivo. Super kit da Tri de presente pra você, hein? Jogo em uma quadra, driblando a bola sem parar. O objetivo é acertar uma cesta que fica lá no alto, lá no ar. E aí, que jogo é esse? Responde aí, vai!
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0: Muito bem, é o Futebol Show na tri com a jornalista Ariane Rocha. Oi, Ariane, boa tarde.
2: Boa tarde, Flavinho, boa tarde pro ouvinte da Tri. Que coisa linda a abertura, né? Estamos aqui acompanhando ao vivo pela TV Globo a abertura oficial da Copa do Mundo de 2026, um clima de festa, e daqui a pouco tem o primeiro jogo, a estreia da África do Sul. Os jogadores sul-africanos já chegaram ao Estádio Azteca, na cidade do México, cantando e dançando antes da partida de abertura do Mundial. Às 16h, a seleção africana enfrenta os donos da casa, o México, pelo Grupo A. O confronto marca a primeira vez na história que uma abertura de Copa do Mundo é repetida. México e África do Sul também fizeram o jogo inaugural no Mundial de 2010, que terminou empatado em 1-1. Jogando em casa, os mexicanos sonham em repetir a melhor campanha da história quando chegaram às quartas de final em 1970. E também em 86, justamente nas duas Copas sediadas pelo país. A seleção chega embalada, sem derrotas em 2026. São 6 vitórias e 2 empates. Já a África do Sul vive um momento mais complicado. A equipe ainda não venceu esse ano, acumulando 3 empates e 2 derrotas, incluindo igualdades nos amistosos contra Nicarágua e Jamaica antes da Copa. Bom, então a bola rola às 16h no lendário Estádio Azteca, na cidade do México. México e sábado tem Brasil, Brasil e Marrocos, às 19h. Vamos continuar acompanhando então aqui a abertura da Copa do Mundo e daqui a pouco eu volto com outras informações. 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
1: Na Tri FM, agora 3:03. Uma boa tarde pra você.
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1: E a previsão do tempo, Ariane Rocha, conta pra gente, Ariane.
4: Olha, vai ser de mais instabilidade em toda a Baixada Santista. O dia começa nublado, porém com temperaturas mais elevadas, podendo chegar a 25 graus e mínimas de 18 graus. Tem previsão de chuva rápida no início da tarde, rápida e passageira. Não há previsão do sol aparecer amanhã, não. Já dando um pitaco no final de semana, sábado, a estreia do Brasil na Copa do Mundo, sol brilhando forte em toda a região, com termômetros variando entre 24 e 18 graus. Já o domingo será de sol entre nuvens, com temperaturas amenas, com máximas de 23 graus e mínimas de 17 graus. Já eu volto com outras notícias. 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
1: Olá, o meu muito boa tarde pra você, tá tudo bem? Por aqui tá tudo tri, afinal de contas você sabe, tá na tri, tá na melhor, sejam muito bem-vindos. Tarde desta quinta-feira, hoje dia 11 de junho, vamos ao vivo comandando aí a programação da tri até logo mais às 7 da noite. Tá valendo aquele kit exclusivo com o copo térmico, também a camiseta da tri, um par de convites de cinema pra você, convites pro Cine System lá na Praia Grande, no litoral Plaza Shopping. Presta atenção, jogo em uma quadra, driblando a bola sem parar. O objetivo é acertar uma cesta que fica no alto, lá no ar. Que jogo é esse? Do que a gente tá falando? Responde aí, vai! 13-3219-1055. Manda mensagem e concorra aí ao sorteio desse kit exclusivo da Tri. Jogo em uma quadra, driblando a bola sem parar. O objetivo é acertar uma cesta que fica lá no alto, lá no ar. E aí, o que é? Continuando aqui na Tri.
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0: Pi.
1: Eu acho que você tem que mandar aquela mensagem. 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
3: Ei, boa noite. Antes de te bloquear, eu só vim te dizer que a partir de hoje pode tocar o terror, fazer o que quiser fazer. 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
1: Não, apaga.

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23:22. É a nossa charadinha da tarde. Continua. Jogo em uma quadra, driblando a bola sem parar. O objetivo é acertar uma cesta que fica no alto, lá no ar. E aí, que jogo é esse? Do que nós estamos falando? Só se eu responder pra você aqui agora também, né? Todo mundo participando, interagindo aqui no Zap, respondendo aí a nossa charadinha de hoje, concorrendo ao sorteio daquele kit exclusivo da Tri, com a camiseta, o copo térmico musical e também um par de convites de cinema.

0: escrito aqui: jogo em uma quadra, driblando a bola sem parar. O objetivo é acertar uma cesta que fica no alto, lá no ar. Responde aí o que que é, hein?
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0: pra você, relembrando Ellie Goulding, Love Me Like You Do. Agora faltam 17 minutos para as 4, uma ótima tarde pra você. Daqui a pouquinho tamo de volta.
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1: E chegou a hora do resultado da charadinha desta quinta-feira, aliás, molezinha. Parabéns aqui a Solange de Meira Novaes. Oi, Solange! Um beijo carinhoso pra você, a sortuda, faturando aí o kit exclusivo da Tri. O meu muito obrigado a todos pela participação e mais uma vez parabéns aí a Solange de Meira Novaes, a sortuda hoje aqui na nossa Tarde da Tri. Jogo em uma quadra, driblando a bola sem parar. O objetivo é acertar uma cesta que fica no alto lá no ar. Claro que nós estamos falando do basquete, né? Basquete é a resposta correta aqui na tarde de hoje. É. Jogo em uma quadra, driblando a bola sem parar. O objetivo é acertar uma cesta que fica no alto lá no ar. Basquete, então, é a resposta correta. E assim, a gente finaliza a nossa charadinha da tarde. Tá de volta amanhã, aqui na

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0: tarde desta quinta-feira, dia 11 de junho. Tá tudo bem por aí? Vamos juntos, você e o Flavinho Filho, ao vivo até logo mais às 7 da noite. Agora na sequência premiada, eu tenho fone de ouvido Bluetooth sem fio da Tri e também convites pro Cine System. É que tá um cineminha aí por conta da Tri e o fone de ouvido Bluetooth sem fio. Sequência premiada no ar, traz pra você a música número 1, Jorge Mateus, né? A número 1, Jorge Mateus com Henrique Juliano Chonem. Pedro Pecado, a música número 2, Menos é Mais e a Simone Mendes. A música número 3 chega com a dupla Zé Neto e Cristiano Cadeira Cativa, Testão. A de número 4 com Ian. E a gente finaliza aqui com Kleber e Cauã e Matheus Vargas, a música número 5, Desocupa. E aí? 13-3219-1055. Você participa? Escolhe aquela que você mais gosta aqui na sequência premiada da Tri. Chonei, Pedro Pecado, Cadeira Cativa, Testão ou Desocupa? Fique à vontade, participe e boa sorte, tá no ar.
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0: System. Vai lá! Tô esperando você aqui, 13-3219-1055. Sequência premiada continua. E a indicação, né? Indicação número 4 chegando com Ian. Testão.
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2: 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Agora 4h31.
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2: Conferindo mais uma edição do nosso Minuto Tri Notícias. Informação na programação da Tri com a jornalista Ariane Rocha. Oi, Ariane, boa tarde.
8: Oi, Flavinho, boa tarde para você, boa tarde para o ouvinte da Tri. Um professor da ETEC de Cubatão foi afastado após ser acusado de perseguir um ex-aluno com mensagens de teor sexual. O jovem descobriu a identidade do autor ao simular uma transferência via Pix para o número que enviava os contatos. O caso é investigado pela Polícia Civil e o docente permanece afastado até a conclusão da apuração. E empresas ligadas ao Porto de Santos estão com mais de 30 vagas abertas na Baixada Santista. Tem oportunidades em Santos e Guarujá para cargos operacionais, técnicos e administrativos. Entre as empresas que estão contratando estão a Brasil Terminal Portuário, DP World, Craft, Agil Ultracargo e Wilson Sons. A maioria das vagas oferece carteira assinada e benefícios corporativos. E o Festival do Camarão segue até domingo no Mercado do Peixe de Santos, com preços até 40% mais baixos que a média do ano. O quilo do camarão cinza pequeno e do sete barbas limpo está sendo vendido por R$ 29,99. A expectativa dos comerciantes é vender pelo menos 20 toneladas do produto durante o evento. No sábado e domingo, quem fizer compras no mercado ainda vai poder participar de degustações gratuitas de camarão. O Mercado de Peixes fica na ponta da praia. A qualquer momento eu volto com outras notícias. 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

na tarde da Trio, resultado da nossa sequência premiada. Alô, alô, Mauro Nunes Meirelles. Alô, Maurão, grande abraço, garoto. É o sortudo na tarde desta quinta-feira aqui na sequência premiada da Tri. Mauro Nunes Meirelles faturando aí o fone de ouvido Bluetooth.

0: de cinema. Cadeira Cativa, a campeoníssima mais pedida com a dupla Zé Neto e Cristiano. Vamos ouvir de novo? Então vai lá, só se for agora.
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2: Oi, boa tarde, sejam todos muito bem-vindos. Essa é a Tri FM, faltam 15 minutinhos para as 5.
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0: aí, tá tudo bem? Que bom saber que você tá aí acompanhando a programação do 105,5. Chegamos ao final da nossa tarde da Tri, mas amanhã a gente tá de volta às 2 com a charadinha da tarde. Pessoal interagindo aqui, acompanhando aí a melhor programação e concorrendo a prêmios. Tá bom? E logo após o intervalo comercial tem pra você o Happy Hour. É rapidinho, daqui a pouquinho tamo de volta.
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0: 5,5, tá tudo bem? Hoje é quinta-feira, dia 11 de junho, e eu sou o Flavinho Filho, ao vivo no seu rádio até logo mais às 7 da noite. Agora trazendo a nossa próxima atração, é o Happy Hour no ar. Oi, daqui a pouquinho, pra você que participar com a gente aqui no De Quem é a Voz, tem aquele kit exclusivo da Tri. E o convidado de hoje, olha só, saudoso, mas fazia um sucesso, ai, ai, ai, de quem será que nós estamos falando, hein? Quem será o convidado de hoje? Vou dar uma dica, humorista e dos bons, hein?
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Vamos ao convidado de hoje aqui no Happy Hour? Então, presta muita atenção! Tenho certeza que muita gente se divertiu com esse humorista.

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1: 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Inclusive, quando soube hoje pelo meu empresário, Alexandre Guzani, ele me falou que hoje eu estaria aqui com você e, sinceramente, sou muito, muito orgulhoso por estar no programa com você.
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2: Ah, é o saudoso, é você quem responde, é o convidado aqui de hoje, né? Comediante, é aquele que fazia aquelas caretas, falava um palavrão também, que vou te falar. Ai, ai, mas você sabe quem é?

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jogo, México 2, África do Sul 0. É o placar de momento, né? 30 minutos do segundo tempo, México 2, África do Sul 0. Bom, lá no Instagram,

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0: O pessoal tá participando bastante aqui, tem muita gente respondendo Ari Toledo, não é o Ari Toledo. Muita gente também apostando no Chico Anísio, não é o Chico Anísio. Aliás, falando no Chico Anísio, o humorista convidado de hoje, ele participou da escolinha do, professor Raimundo também. Quer saber quem é? Você que tem que responder aqui pelo nosso WhatsApp, 13-3219-1055. Quem é o convidado de hoje aqui no Happy Hour da Tri?
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3: 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Inclusive, quando soube hoje pelo meu empresário, Alexandre Guzardi, ele me falou que hoje eu estaria aqui com você e, sinceramente, estou muito orgulhoso por estar no programa com você.

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1: 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Inclusive, quando soube hoje pelo meu empresário, Alexandre Guzardi, ele me falou que hoje eu estaria aqui com você e, sinceramente, estou muito, muito orgulhoso por estar no programa com você.
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2: Ai, ai, eu me divertia só com as caretas que ele fazia. Cara, é simplesmente demais, viu? Ai, ai, ai, ai, ai. Baita do humorista, viu? Tá valendo aquele kit exclusivo de presente pra você. Todo mundo participando aqui, vai. 13-3219-1055. Boa sorte!
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0: 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Faltam 15 minutos para as 6.
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2: Olá, boa noite na Tri, agora 6h20, tá na Tri, tá na melhor. E aí, quem é o convidado de hoje aqui no Happy Hour da Tri? Apesar da sua fama na TV, o rádio teve papel importante em sua trajetória. É, as imitações dele, os personagens, aquele humor irreverente e contador de piadas, é, aliás, cada piada, né? E as caretas, então? Ai, ai, ai. Só de olhar a gente se divertia, né? Já nos deixou. Faz muita falta, aliás, viu? Bom, vê se você consegue descobrir quem é o convidado de hoje. Pessoal respondendo aqui, Zé Bonitinho. Não, não é o Zé Bonitinho também, não. Ele foi integrante da escolinha do professor Raimundo também, viu? É. Cada uma.
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3: 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Ele me falou que hoje eu estaria aqui com você. E, sinceramente, estou muito, muito orgulhoso por estar no programa com você.
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0: melhor é o Belo aqui no Happy Hour.
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0: Ah, o convidado de hoje, né? Ele é conhecido pelo seu humor irreverente, por contar piadas. Falando em piadas, vamos ouvir uma piada dele? A participação aqui na escolinha do professor Raimundo? E aí, acho que agora você vai saber quem é, hein? Ó, presta atenção, vamos ouvir.
2: 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Diz o médico, já sei. Dói o passarinho, ele disse, não, é uma gaiola.
0: Figuraça, é um figuraça. Ai, ai, um sucesso e tanto. O público ria com seus personagens, as imitações.

convidado de hoje no Happy Hour, a hora é agora. 13-3219-755. É o passarinho, não é a gaiola. 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
17: 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Faltam 14 minutos para as 7.
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1: A Copa do Mundo já começou. Hoje teve cerimônia de abertura, festa no Estádio Azteca e a bola rolou pela primeira vez no Mundial. O clima de Copa já tomou conta do Brasil e do mundo, com torcedores acompanhando os primeiros jogos e entrando de vez no ritmo da competição. Enquanto isso, a seleção brasileira segue focada em preparação para a estreia. Em Nova Jersey, o técnico Carlo Ancelotti comandou mais um treinamento e deu sinais de que pretende... manter a base da equipe que vem trabalhando nos últimos dias. A provável escalação tem Alisson, Danilo, Marquinhos, Gabriel Magalhães e Alexandro, Casemiro e Bruno Guimarães, Lucas Paquetá, Matheus Cunha, Rafinha e Vinícius Júnior. O treino desta quinta teve atenção especial às bolas paradas, tanto ofensivas quanto defensivas, além de ajustes táticos e movimentações no setor de ataque. A comissão técnica ficou satisfeita com o desempenho do meio de campo e com a sintonia entre Paquetá e Bruno Guimarães na criação das jogadas. A estreia do Brasil acontece neste sábado às 7 da noite, horário de Brasília, contra o Marrocos, pela primeira rodada do Grupo C da Copa do Mundo. A expectativa é de casa cheia e enorme audiência para o primeiro desafio da seleção brasileira em busca do hexacampeonato, se Deus quiser. Daqui a pouquinho eu volto com outras notícias. 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
1: Eu estou brincando com você, mas é um prazer estar aqui no seu programa, uma honra, inclusive quando soube hoje pelo meu empresário, Alexandre Guzzani, ele me falou que hoje eu estaria aqui com você e sinceramente estou muito, muito orgulhoso por estar no programa com você.
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2: Oh, meu, muito obrigado!
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2: É, obrigado a todos pela participação aqui nesta quinta-feira e parabéns a Daiane de Melo Oliveira. Oi, Daiane! Um beijo pra você, menina! É a sortuda aqui no Happy Hour, levando de presente aquele kit exclusivo da Tri com o copo térmico, a camiseta e também um par de convites de cinema pro Cine System. Valeu a todos vocês, mais uma vez, o meu muito obrigado pelo carinho. Foi um prazer aí passar mais uma tarde junto com você, ao seu lado, levando pra você a melhor programação. Tô indo nessa, desejando a todos uma ótima noite. E amanhã, um encontro marcado às 2 com a nossa Tarde da Tri. Pablão vem chegando, ele comanda aí a programação da Tri logo após o intervalo comercial. Valeu, pessoal. Grande abraço, um beijo carinhoso pra todo mundo e até amanhã.
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América do Sul. Jogo feio! E o Brasil estreia no sábado à noite, bom demais! Prazer em ter você aqui na 3 FM, viu? Puxa, legal demais! Vamos juntos então, mais uma noite? Tá bom. Vamos começar com a nossa sequência premiada. Temos de

até o seu voto na música da sequência, qual é a melhor da sequência, você coloca seu nome completo e seu bairro. É o que eu peço toda noite, certo? Começamos com o Mari Fernandes e Lauana Prado, Maluca. Depois tem Bruno Diegues, Sorriso.

0: Sorriso Maroto, muito barulho, São Paulo!
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1: Eu nunca fui acreditar nessas coisas, mas é a nossa primeira noite.

0: 27 e 24, chegando já melhor na sequência também. O sorteio aqui do fone de ouvido Bluetooth sem fio, claro, da Tri e um par de convites pro Cine System, tá bom?
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1: Faltam 20 pras 8 aqui na 30. Vi Quaresma, me cabe. Acostumou errado. 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Pois é, porque amanhã a gente vai fazer a noite dos namorados, das 10 até a meia-noite. Muita música romântica. 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E eu sei, mas vai fazer o quê? 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Ou você vai assistir Copa do Mundo, Paraguai, Estados Unidos? Pelo amor de Deus, né? Vamos amanhã curtir muita música romântica a partir das 10 da noite, amanhã até a meia-noite, uma programação super especial pra ouvir a dois, pra quem tá apaixonado.
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6: Noite de quinta-feira, 21 graus aqui no centro. Boa noite. É hora de informação aqui na Tri 744. Com ela, nossa jornalista Ariane Rocha. Alô, Ariane, boa noite. Vou tentar de novo. Alô, Ariane. Boa noite.
7: Pablo, boa noite para você, boa noite pro ouvinte da Tri. Um professor da ETEC de Cubatão foi afastado após ser acusado de perseguir um ex-aluno com mensagens de teor sexual. O jovem descobriu a identidade do autor ao simular uma transferência via Pix para o número que enviava os contatos. O caso é investigado pela Polícia Civil e o docente permanece afastado até a conclusão da apuração. E empresas ligadas ao Porto de Santos estão com mais de 30 vagas abertas na Baixada Santista. Tem oportunidades em Santos e Guarujá para cargos operacionais, técnicos e administrativos. Entre as empresas que estão contratando estão a Brasil Terminal Portuário, DP World, Craft, Agil Ultracargo e Wilson Sons. A maioria das vagas oferece carteira assinada e benefícios corporativos. E o Festival do Camarão segue até domingo no Mercado do Peixe de Santos, com preços até 40% mais baixos que a média do ano. O quilo do camarão cinza pequeno e do sete barbas limpo está sendo vendido por R$ 29,99. A expectativa dos comerciantes é vender pelo menos 20 toneladas do produto durante o evento. No sábado e domingo, quem fizer compras no mercado ainda vai poder participar de degustações gratuitas de camarão. O Mercado de Peixes fica na ponta da praia. A qualquer momento eu volto com outras notícias. 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

0: Ed Brito e Samuel.
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0: às 8h02. Boa noite pra você que segue com a gente.
1: Celinho!
0: Muito bom, muito bom, muito bom. Você gosta de sertanejo? Então, top 5 sertanejos, as melhores, as boas do sertanejo, nessa quinta-feira, na sequência, na programação da Tri, 8h03.
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0: Folha FM, 8h15, tá na Tri, tá na melhor.
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0: 8h26, boa noite, aquela versão que você só ouve aqui na Tri.
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0: Zeca, bom demais, né?
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0: Bom, faltam 10 para as 9, horas de relembrar.
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0: Sempre me pedem aqui, vamos relembrar a música do Bruno Marrone. E a gente tá sempre atendendo o ouvinte da Tri, é claro. A versão de Aona. Em português agora, com Bruno Marrone, sucesso 2014 de volta, aqui na Tri.
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0: Tri, faltam 6 para as 9.
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0: É, a novidade aqui na Tri é a música do Pixote. No meio do processo. Já ouviu essa? É boa. Pixote na Tri.

0: nova música do Pixote pra você aqui na Tri, faltando agora 3 minutos pras 9 da noite. Tá chegando a hora extra, uma hora de música direto pra quem tá online, pra quem tá no aplicativo da Tri, ou então tá ouvindo a gente pelo site. Quem está no 105,5 fica com a voz do Brasil. Mó Pablão não sai daqui, eu fico até a meia-noite.
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0: A gente pelo site. Quem está no 105,5 fica com a voz do Brasil. O maior Pablão não sai daqui. Eu fico até a meia-noite.
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